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0: Quando uma mulher nega um homem que tem visão e acaba aceitando um homem que tem televisão, acaba assistindo a visão na televisão. Isso, né?
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0: Bom dia, são 7 da manhã. Tenha uma ótima terça-feira. Eu sou a Diana Neto, contigo até às 10 da manhã em direto da Cidade Invicta, a primeira do Damiano David. Não te atrases.
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1: É do Pedro Sampaio e da MC Melody, chama-se Jet Ski. Tocarem 108 e 102.7. Passam agora 7 minutinhos das 7 da manhã. Vamos lá aos habituais updates quanto a temperaturas máximas. Começamos pela capital. A temperatura máxima prevista para esta terça-feira é de 27 graus, nada mal. Temos um dia com céu pouco nublado ou praticamente limpo. Também pela cidade do Porto, no entanto, a temperatura máxima é um bocadinho mais baixa, está mais fresquinho. A máxima prevista para esta terça-feira é de apenas 21 graus. Sobe o volume agora para as Quetzai. Ainda vais ouvir o Ivandro, Félix Yain e muitos mais.

0: É do Ivandros, chama-se Moça. Tocarem sempre de 802.7 e Rádio Sudoeste.pt. Passam agora 13 minutinhos das 7 da manhã. Não te atrases. Tenha uma ótima manhã de terça, na medida dos possíveis, eu sei. Eu sei que ainda é muito cedo, por isso vá, temos reforços. Vamos até o dia 16 de setembro de 2011 com os LMFAO. Salve o volume.
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0: Again, em Boy You Turn Me, a tocar na tua rádio. Passam agora 20 minutinhos das 7 da manhã. Não te atrases, tem desse lado uma boa viagem ou para já bom trabalho, em caso disso, caso sejas da minha team, aquela que já está em modo work, work. Seguimos juntos, no matter what. Ainda para ouvir Chappell Roan, Pink Panthers, para ouvir Bruno Mars e muitos mais. Não te atrases e já sabes, fica por aí, para onde quer que vás, onde quer que estejas.
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Look What You've Done, é do Richie Campbell, a tocar na Rádio Sudoeste, agora que são 7h31 da manhã. Não te atrases, tem desse lado uma boa viagem, tem uma ótima terça-feira. Temos boas notícias, ao que parece o WhatsApp vai finalmente lançar uma das funcionalidades mais pedidas. Já te explico melhor daqui a pouco. Por agora, claro, temos updates quanto a temperaturas máximas. Começamos pela cidade de Lisboa. A máxima prevista para esta terça-feira é de 27 graus, nada mal. Já quanto à cidade do Porto, espera-nos um dia mais fresquinho, 21 graus de máxima apenas, e contamos hoje com um dia com o céu pouco nublado ou mesmo praticamente limpo nas duas cidades. Esta é do Bruno Mars, chama-se Risk It All. Ainda vais ouvir o João, a Ariana Grande, a Carol G e muitos mais. Não te atrases, tenha um bom arranque de semana, podemos ainda o dizer, sempre com a boleia da tua rádio.

João, chama-se Idiota, a tocar na Rádio Sudoeste. Sobe o volume agora para a Ariana Grande. E daqui a nada temos novidades, powered by WhatsApp. Tenho a certeza que vais adorar.

0: Dela chama-se Nicole Kidman, a tocar na Rádio Sudoeste. Agora que ficou a faltar cerca de, vá, 18 minutinhos. Aliás, feitas as contas, 13. Assim é que é. Ainda é muito cedo. Vá, 13 minutos para as 8 da manhã. Assim é que é. Eu tenho novidades para partilhar contigo. Boas notícias, porque são funcionalidades há muito, muito pedidas ao WhatsApp. Ao que parece, vais poder agendar mensagens. Quantas vezes te esqueceste de dar os parabéns a alguém ou de enviar aquela mensagem na altura em que era suposto? O WhatsApp pode finalmente resolver esse problema. A aplicação está agora a testar uma das funcionalidades mais pedidas, exatamente agendar o envio de mensagens. A novidade já aparece numa versão beta para Android e permite escolher o dia e a hora em que queres enviar uma mensagem. E há mais, também podes programar o envio de fotografias, de vídeos e links. Mesmo que tenhas a aplicação fechada, para agendar basta escrever a mensagem e manter pressionado o botão de envio para poder escolher o momento certo, o momento ideal. Também vais poder consultar, alterar ou apagar mensagens agendadas. Para já, esta funcionalidade ainda está em fase de testes e ainda não tem data de lançamento oficial, mas parece que já não falta tudo para deixares de precisar de pôr lembretes ou alarmes para enviares mensagens. Parece-me que é uma funcionalidade, vá, que vem contribuir, vem ajudar. Seguimos juntos, sobe o volume e aproveita a boleia da tua rádio.
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0: 8:02. Bem-vindo, bem-vinda à Rádio Sudoeste. Eu sou Diana Neto, contigo em direto da cidade do Porto, até às 10 da manhã.
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Mike Towers, chama-se Lala, tocar na Rádio Sudoeste. Ah, esta é uma daquelas que nos deixa cheios, cheios, cheios de saudades do verão. Se bem que, vá, já só se vive o Natal. Malta, eu acho que nós temos que ir com calma. Eu percebo, percebo mais ou menos, mas calço os sapatos, não é, do capitalismo e das lojas. Eu sei que querem só vender, vender e vender, mas acaba por ser um bocadinho cedo demais, parece-me, pelo menos quanto a mim, ou no meu caso, que voltei de férias. Eu fui no verão, voltei no Natal, parece que fui mais tempo do que o que realmente fui, e eu já fui bastante... Antes dias. Passa 8 minutinhos das 8 da manhã. Não te atrases, tenho uma ótima viagem. Tenho boas notícias para partilhar contigo, porque o Porto foi considerado uma das cidades mais acolhedoras da Europa. Mas Lisboa também surge no top mundial. Já te conto mais daqui a pouco. Vamos lá aos habituais updates quanto a temperaturas máximas. Começando pela capital, a máxima prevista para hoje é de 27 graus. Nada mal. Já quanto à cidade do Porto, é um dia mais fresquinho, 21 graus de máxima apenas, mas contamos hoje com um dia com o céu pouco nublado ou mesmo praticamente limpo. Aproveita com a boleia da tua rádio.

0: Loner Johnny Plutónio em 25 de Abril a tocar na Rádio Sudoeste. Espero que esteja tudo tranquilo pela 25 de Abril e por todas as outras pontes e estradas. Vá, que seja uma viagem tranquila nesta manhã de terça-feira. Temos boas notícias, mais uma distinção para a cidade invicta. O Porto foi eleito a cidade mais acolhedora da Europa. Foi eleito a mais acolhedora numa lista da revista Condé Nast Traveler a nível mundial. A cidade invicta ocupa o segundo lugar, ficando apenas atrás de Melbourne, na Austrália. O pódio fica completo com Seoul, na Coreia do Sul, mas Lisboa tem também motivos para ficar orgulhosa, porque a capital portuguesa também surge no top das cidades mais acolhedoras do mundo inteiro. Este é um reconhecimento que destaca a forma como as cidades recebem quem as visita, no fundo é isso mesmo. Entre a simpatia das pessoas, a cultura e a experiência de explorar as ruas, Portugal continua a conquistar quem vem de fora. Então, quanto às cidades mais acolhedoras do mundo em 2026, pelo menos segundo os leitores da Condé Nast Traveler, em primeiro lugar, Melbourne, na Austrália. Em segundo lugar, a cidade do Porto. Em terceiro, como já sabes, Seul, na Coreia do Sul. Em quarto lugar, Lisboa. Em quinto lugar, Amsterdão, pelos Países Baixos. Em sexto lugar, Perth, na Austrália. No sétimo lugar, Jaipur, na Índia. No oitavo, Buenos Aires, Argentina. No lugar número 9, Bangkok, na Tailândia. E o top 10 encerra com a cidade do Cabo, na África do Sul. Já estiveste em algumas destas cidades? Concordas? Nem por isso? Conta-me tudo. 969-530-396 é o número do WhatsApp da Rádio Sudoeste. No matter what, vá o título, já ninguém nos tira. O Porto é, em 2026, a cidade mais acolhedora da Europa. Lisboa fica no segundo lugar. Seguimos juntos, não te atrases, sobe o volume, já daqui a nada para a Bibi Rexha.
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Pati, Rosé e Bruno Mars a tocar na Rádio Sul do Oeste, agora que passam 27 minutinhos das 8 da manhã, são quase 8 e meia da manhã. Não te atrases, tenha uma ótima viagem e tenha uma boa terça-feira. Seguimos juntos, já sabes, até às 10 da manhã, junta-se a nós DJ Duarte, DJ Orbital e muitos mais. Não te atrases, aproveita.

icónica Golden é das Antrix a tocar na Rádio Sudoeste, agora que ficam a faltar 26 minutos para as 9 da manhã e falta menos um dia, é um facto, para o lançamento do K-Pop Demon Hunters 2. A saga está confirmadíssima e claro que a expectativa depois do sucesso que foi o primeiro filme está mesmo lá em cima. Expectativa para o filme, mas também para a banda sonora. Daqui a pouco temos updates quanto a temperaturas máximas, mas primeiro há que subir o volume para eles, para os Kalem.

dos Calema, chama-se Perfume, a tocar em 78 e 102.7. Eu sou super, super fã dos Calema. Adoro e acho impossível resistir a esta energia, a esta vibe. Espero que estejas tão contagiado e contagiada quanto eu nesta manhã de terça-feira. Vamos lá aos habituais updates quanto a temperaturas máximas. Começamos pela cidade de Lisboa. A máxima prevista para hoje é de 27 graus, nada mal. Quanto à cidade do Porto, 21 graus de máxima. E contamos hoje com um dia com o céu pouco nublado ou praticamente limpo.

The Fate of Ophelia é de Tay-Tay, como quem diz, Taylor Swift, a tocar agora na Rádio Sudoeste, agora que faltam 15 minutos para as 9 da manhã. E eu só quero mandar um abraço solidário. Eu não sei se foi geral, se aconteceu alguma coisa connosco, mas não foi a primeira, nem a segunda, nem a sexta mensagem que recebi aqui no WhatsApp da Rádio Sudoeste a dar conta que, ai Diana, eu estava tão, mas tão melhor em casa. É que hoje custou mesmo. Desta vez um beijinho, vá de boa sorte para a Ana Catarina, que já me enviou mensagem e fotografia, está ela ao serviço, mas também diz ela, ai, eu estava tão melhor em casa. E eu hoje confesso que sofri do mesmo mal, eu acordei às 4 da manhã e não preguei mais olho, por isso é que se calhar já estou com esta energia toda, porque já acordei há muito tempo. Mas boa sorte a quem dormiu mal hoje, boa sorte a quem está aí pelo trânsito, quem já está a trabalhar e hoje não apetece nada. Estamos juntos, e acho que juntos vá conseguimos ultrapassar melhor as situações. Pelo menos lembro-me logo de quando era mais miúda e andava na escola ou na faculdade e nós nos sentíamos bem, não é? Com a infelicidade dos outros. É um facto, porque nós perguntávamos à malta se já tinha estudado, se já tinha feito o trabalho que era suposto, e como as pessoas também não tinham, nós sentíamos-nos todos bem, não é? Era um mal coletivo. Que nos fazia sentir bem, ou pelo menos aliviados, todos. Hoje é um bocadinho assim também, para ajudar à música da boa. Esta é da Olivia Rodrigo, logo depois, Ray, aqui na Rádio Sudoeste. Sempre. Eu sou a Diana Nett, contigo até às 10.

0: Where is my husband? É The Ray a tocar na Rádio Sudoeste. Faltam agora 7 minutinhos para as 9 da manhã. E eu amava poder dar-te updates.
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Escada do prédio é do Pedro Sampaio e da Marina Sena a tocar na Rádio Sudoeste. Passam agora 12 minutinhos das 9 da manhã e eu tenho uma sugestão para partilhar contigo, porque isto passa assim num instantinho e não tarda. Estamos por Lisboa a celebrar a Festa do Animal. Está de volta, guarda estas datas, dias 24 e 25 de outubro, junto à Fonte Luminosa na Alameda Dom Afonso Henriques. Já te conto mais daqui a pouco. Sobe o volume agora para os Temper City e este primeiro single, que foi logo um enorme sucesso, chama-se Self-Aware.

0: Deus, com Amor de Ganga, a tocar na Rádio Sudoeste, agora que passam 19 minutinhos das 9 da manhã. Já sabes, já tens planos para os dias 24 e 25 de outubro. O evento Festa do Animal está de regresso para a sua edição número 37 e junta famílias, associações e equipas municipais para promover o bem-estar animal, a adoção responsável e a prevenção do abandono. Durante o fim de semana vai haver muito para fazer, workshops, demonstrações de sensibilização ambiental. Bora lá!
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É do Chico da Tina, chama-se Vícios, a tocar na Rádio Sudoeste. Passam agora 27 minutinhos das 9 da manhã. Não te atrases, tenha uma ótima viagem, bom trabalho em caso disso. Só pelo volume agora para Olivia Dean. Não te atrases.

Filipe Amorim, Bin, Vitão e Malibu com Eu Vou Na Sua Casa, a tocar na Rádio Açude Oeste. Faltam agora 27 minutinhos para as 10 da manhã. São praticamente 9 e meia, mas ainda assim, vá, não te atrases. E já sabes para onde quer que vás, onde quer que estejas. É isso mesmo, continua a boleia da Rádio Açude Oeste. Temos, claro, updates quanto a temperaturas máximas para que não te falte nada por cá. Sobe o volume. Por Lisboa, a máxima prevista para hoje é de 27 graus. Quanto à cidade do Porto, 21 graus de máxima previstos para esta terça-feira e contamos hoje com um dia com céu pouco nublado ou praticamente.

No primeiro semestre deste ano de 2026, esta foi uma das músicas mais ouvidas em Portugal, W Sounds e Belé com La Plena. Será que vai continuar no top das mais ouvidas neste segundo semestre? Sim, aqui é. Olha, estou curiosa, mas claro, só vamos saber no final dele mesmo. Seguimos juntos com uma das músicas mais ouvidas neste verão 2026. Para mim, a música do verão 2026 é do UGL, chama-se Moving to the Sun. Logo depois, Summer, aqui na Rádio Sudoeste.

0: a malta já vai tão a medo para as segundas-feiras que parece que não custa tanto quanto se esperava. Parece que às terças, aí o peso vem a dobrar. Algumas mensagens já chegaram aqui ao WhatsApp da Rádio Sudoeste e ao que parece a malta dormiu mal. Hoje está assim com vontade de ir embora o mais rápido possível. Espero que a Margarida nos traga a leveza. Ai, a energia habitual. Já vamos ter com ela daqui a nada. Só o volume e aproveita a boleia da tua rádio para onde quer que vás, onde quer que estejas.
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0: televisão e acaba aceitando o homem que tem televisão. Acaba assistindo a visão na televisão. Isso, né?
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0: Deus no comando.
1: Claro, sim.
2: Que bom isto, porque já chegaram aqui algumas mensagens ao WhatsApp da Rádio Sudoeste e, ao que parece, a malta hoje acordou um bocado mal disposta.
1: Então.
2: Eu acordei às 4 da manhã, não preguei mais olho, não consegui dormir mais. Há malta também que parece que dormiu mal, que já se está assim ansiosa para ir para casa, portanto ainda bem que nos trazes a leveza habitual.
1: Ai, eu hoje dormi muito
2: habitual,
1: bem.
2: O paz e o sossego.
1: Ai, que bom, que inveja. Dormi muito bem, é verdade. Não muito, mas muito bem.
2: Eu aparto... às vezes mais vale pouco e bom, não é?
1: Exatamente.
2: Eu deixei-me ficar na cama, mais valia ter-me levantado e ter feito alguma coisa útil do que ter andado ali às voltas e só fiquei mais frustrada, porque
1: pois.
2: A partir das 4 não dormi mais.
1: Mas
2: pronto, tenho coisas boas para partilhar contigo, tenho. Então não é que a cidade invicta, a cidade do Porto, foi eleita a cidade mais acolhedora da Europa?
1: Uau! Ah,
2: e Lisboa também está no top, deixa-me dizer-te. Quanto ao top europeu, o Porto está mesmo no primeiro lugar, mas se considerarmos as mais acolhedoras do mundo inteiro, este ranking da Condé Nast Traveler deixa no primeiro lugar Melbourne, na Austrália. Uhum. Em segundo lugar, a cidade do Porto. Em terceiro lugar, Seul, na Coreia do Sul. E em quarto lugar, Lisboa.
1: Ah,
2: também
1: surge
2: neste top das mais acolhedoras.
1: Olha, tão grande bom, país
2: é?
1: O nosso.
2: Eu acho que é por causa da comida.
1: Achas?
2: Eu acho que é por causa da comida, porque
1: do
2: eu acho que sim, eu acho que disto não é. Eu acho que se diz que se conquista a malta pela comida,
1: sim,
2: pela
1: sim,
2: barriguinha.
1: Sim, sim,
2: então eles chegam cá e há pastel de nata, e há francesinha, e há pastel de bolanho, e há pastel de bacalhau, e há tudo e mais alguma coisa. Por isso é que somos bem acolhidos e altamente desconfortáveis.

0: confortável. Eu também. Malta, se já foram, convençam-nos. Não é preciso convencer muito, mas partilhem connosco a sua experiência. Isso é o que importa. Bem, ela, não sei se já lá esteve. É provável que sim. Olivia Rodrigo. Ah, é provável que ela tenha dado um salto.
1: Sim.
0: Eu acredito que sim, olha, se eu fosse Olivia Rodrigo, garantidamente que já lá tinha
1: sim,
0: ido.
1: Sim, exatamente, exatamente, eu também. Pois é, bebê.
0: É que aquilo que me distancia de ir à Índia é a carteira da Olivia Rodrigo, percebes? É só
1: sim,
0: isso. Porque fora isso eu já lá ia, já tinha ido, certeza absoluta. Bem, é com ela que eu te deixo, chama-se Drop Dead. Faltam 2 minutinhos para as 10 da manhã, um grande beijinho, até amanhã.
1: Beijinho, até amanhã, beijinho.
0: Até amanhã.

0: King e Tall Queen de Lisboa. Portanto, Sabrina, que não pode e não fique chateada, porque olha, eu também ficava à porta. Agora são 10h13, não te atrases, boa terça.
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0: Quanto ao som para Boy You Turn Me, Felix Jahren foi inspirada em Upside Down, de Diana Ross, foi lançada em 1980, teve número 1 na tabela da Billboard 4 semanas.
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0: Alabandeiras das músicas sempre terminaram com Hate That I Made You Love Me, Ariana Grande, que hoje deve estar a recordar com saudade a sua querida avó Marjorie. Fazia 100 anos, ela fez a passagem o ano passado, em junho. Ela foi uma das grandes inspirações de Ariana e esteve sempre presente na carreira da atriz e também cantora. Participou na música Ordinary Things do álbum Eternal Sunshine e tornou-se assim a pessoa mais velha a estrear na tabela de singles da Billboard e também no Spotify Global. Estamos a 3 minutos das 11, vêm os recados. Depois vai chegar Gracie Abrams, That's So True.
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Olá, são 11 horas. Eu fico por aqui até às 2 neste Dia Mundial do Escritor. Eu gostava de saber qual é o teu escritor preferido. Queres partilhar comigo? 969-530-396 é o nosso número do WhatsApp. Bem, Daisy, Justin Bieber.

0: Olá, bom dia. Foi New Religion, Bibi Rexha com Faithless. E hoje é o Dia Mundial do Esporte. Neste Dia Mundial do Escritor, ele deve estar a celebrar.
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2: Neste momento não é possível estabelecer a sua chamada. 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

0: Alô?
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0: Alô?
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Olá, é meio-dia. Bom início de tarde, tenham um feliz dia do escritor. Vem aí os BTS com o Swam. Ficam aí os parabéns a um dos sete magníficos, é Jimin, que nasceu em Bonsan, na Coreia do Sul, faz 31. Boa terça.

0: Olá, feliz dia do escritor. Foi Dai Dai Shakira que tem citado na sua Las Mujeres Ya No Lloran Tour. Uma das minhas escritoras preferidas, a chilena Isabel Allende. Shakira usa uma frase de empoderamento feminino: uma mulher sozinha é muito vulnerável, uma mulher acompanhada de outras mulheres é invencível. Esta frase fantástica vem no livro Mulheres da Minha Alma, que eu já li, como é óbvio. 969-530-396 é o número do nosso WhatsApp para partilhares comigo os teus escritores preferidos. Faz como o Luís Silva. 969-530-396. E não tarda nada, ficam aí as 10 gestais escolhidas a dedo desta hora. Não se faz embora.
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0: Bruno Mars está a chegar com I Just Smile. Não é escritor exatamente, mas escreveu canções para outros cantores, como por exemplo Adele, Justin Bieber ou Alicia Keys. Boa terça.
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Os israelitas Temper City e a próxima este Texas Hold'em Beyoncé, que juntamente com Rihanna é uma das cantoras mais ricas do planeta. Elas têm cerca de 1 bilhão de dólares as duas. 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

Olá, foi no chão novinha Anitta com Pedro Sampaio. Foi a última das 10 músicas sem parar. Anitta nunca escreveu nenhum livro, mas o seu nome artístico foi retirado de um romance do autor Mário Donato.

0: Olá, chegaram ao fim as 10 músicas sem parar e muito bem escolhidas desta hora com My Universe, os Coldplay com os BTS. Aliás, ficam aí os parabéns para um dos 7 magníficos, o Jimin, que faz hoje 31 anos, nasceu em Busan, na Coreia do Sul. Depois das 2, o Marcos Melo vai chegar para te fazer companhia. Até lá, ainda vais ouvir grandes malhas de Belé, também Dave, Chico da Tina, entre outros. Até amanhã, beijos, abraços, é só escolher. Fica bem, ser feliz.
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0: Olá, boa tarde, 2:01, terça-feira. Man Child é a primeira desta hora com a Sabrina Carpenter. Há também música nova do Teddy Swims nestas tuas 10 músicas queridinhas.
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Não é para quem quer, é para quem pode. Taylor Swift acaba de atingir a marca histórica e soma 100 semanas no topo da Billboard 200. É um marco histórico na Billboard com o álbum The Life of a Showgirl, de regresso ao primeiro lugar pela décima.

A quarta semana não consecutiva, a cantora chegou assim às 100 semanas no topo da tabela de álbuns dos Estados Unidos, somando os resultados dos 15 discos que alcançaram a liderança. Sempre a bombar.

0: No Mars, juntos em Die With A Smile. Agora quem está no Porto? O Porto vai ter uma semaninha sem chuva e com temperaturas a chegar aos 24 graus, já chequei mesmo. As manhãs essas vão continuar assim meias fresquinhas, mas os termómetros sobem ao longo do dia, portanto não te preocupes. E há boas notícias também para quem tem planos para o fim de semana. Ou seja, os dias mais quentes vão ser amanhã, quarta-feira, e voilà, no domingo. Domingo também com uma boa temperatura. Aproveita!
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0: 3 horas 2 minutos. Mais música seguida e daqui a pouco são mais 10 escolhidinhas de dedo. Para já vais ouvir Dancing in the Flames do The Weeknd.
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0: Olivia Rodrigo está na corrida para o Grammy do Álbum do Ano de 2027. Vai enfrentar a concorrência feroz de nomes como Olivia Dean e Rosalía. As apostas garantem estão mesmo altas.
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0: Se só chegaste agora, então muito bem-vindo ao Sudoeste. Já são 5h32. Bom resto de terça-feira. Temos notícias agora com Elsa Casimiro.
1: Olá, o DJ e produtor Calvin Harris anunciou a sua primeira digressão de sempre, em nome próprio, por arenas na América do Norte, reforçando o seu estatuto como uma das maiores figuras da música eletrónica. A jornada, produzida pela Live Nation, vai realizar-se na primavera de 2027, contando com 18 datas confirmadas em grandes cidades dos Estados Unidos e do Canadá. A novidade surge após anos de residências marcantes em Las Vegas e atuações de grande escala em festivais, além de uma recente passagem histórica pelo Carnaval de São Paulo, no Brasil, que lhe rendeu um recorde do Guinness. Já a Shakira despediu-se da sua residência em Madrid em grande estilo, com participações de Maluma e Bizarrap. O espetáculo, batizado de A Grande Despedida com Amigos, reuniu mais de 55 mil pessoas e marcou o fim de uma temporada de 13 concertos esgotados na capital espanhola. E há novidades musicais. Os Fontaine D.C. surpreenderam os fãs ao lançar um novo tema em colaboração com Rosalía. Chama-se Where Is Gone e está a gerar muita curiosidade nas plataformas digitais. Esta é a primeira colaboração de sempre da banda num álbum de estúdio. E claro, há um nome que continua impossível de ignorar: Taylor Swift. A cantora mantém-se no topo das tabelas norte-americanas com o tema Patient Zero a liderar a Billboard Hot 100 e a somar novos recordes.
0: Estamos em outubro, mas o verão não quer mesmo ir embora. Amanhã, quarta-feira, o sol volta a brilhar e os termómetros disparam até aos 32 graus em Lisboa. No Porto contamos com 24. E chuva? Bom, nem sinal dela. É caso para dizer que o outono ainda está de férias.

0: local, som da Sabrina Carpenter aqui na Rádio Sudoeste. Muito boa viagem. Daqui a um bocadinho temos mais um Rewind para ouvir. Antes disso, ainda toca por aqui a música da Ray. Mas para já, quero falar-te do metro. Se apanhas o metro todos os dias, há uma coisa que precisas de saber. Esta quarta-feira, as chefias da Direção de Operações vão estar em greve durante 24 horas a partir das 5 da manhã. Ainda não sabe qual será o impacto, mas pode ser boa ideia preparar um plano B para as deslocações em Lisboa. Fica atento a isso. Where's My Husband, já a seguir, a música da Ray.
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Sudoeste, boa tarde, são 6 horas. Temos mais uma hora pela frente. Bem-vindo, bom regresso de casa. Já a seguir a Adelar, também Bad Bunny e música da Shakira.

0: Final tarde aqui no Sudoeste, muito bom regresso a casa nesta terça-feira. Olha, já alguma vez disseste até eu fazia isto? Pois bem, Gulbenkian quer pôr isso à prova. É uma nova exposição, Pintar é Fácil, Faça Você Mesmo, que junta mais de 40 obras de arte contemporânea e ainda dá pistas para recriar algumas delas em casa. A ideia é fazer-nos pensar sobre o que é arte, quem a faz e se, afinal, qualquer pessoa pode ser artista. É uma nova exposição na Gulbenkian, não deves perder. Já a seguir, tens os BTS.
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0: Tyler com Water aqui na Sudoeste. Boa regresso a casa nesta terça-feira. Vamos às notícias com Elsa Casimir.
1: Olá, Bárbara Bandeira vai dar uma nova vida aos temas de Lusa numa digressão especial. A cantora acaba de anunciar a tour acústica Marzia, que arranca a 18 de dezembro em Leiria e passa por várias cidades do país até abril. Será um formato mais intimista, com Bárbara Bandeira a interpretar temas do mais recente projeto musical. Alguns nunca foram tocados ao vivo. O espetáculo contará ainda com uma instalação criada especialmente para a digressão pela artista Joana Vasconcelos. Para já, a tour Marzia passa por Leiria, Chaves, Santa Maria da Feira, Espinho, Coimbra, Braga, Vila Moura e Sintra. Já foi revelado o primeiro trailer de O Exorcista Mártires, o novo capítulo da icónica saga de terror. A protagonista é Scarlett Johansson, que se estreia no género, no papel de uma investigadora da polícia de Nova York, que vê o filho tornar-se alvo de uma entidade demoníaca. No elenco estão ainda John Leguizamo, Diane Lane e Lawrence Fishburne. Escrito e realizado por Mike Flanagan, conhecido por títulos como A Maldição de Hill House e Doutor Sono, o filme estreia em março do próximo ano.
0: Amanhã é quarta-feira e parece que voltamos ao verão. Vamos ter sol, nada de chuva e temperaturas bem quentinhas para outubro. Lisboa chega aos 32 graus e o Porto aos 24. Com o tempo destes, até apetece voltar à praia.

0: Pedro Sampaio aqui na Sudoeste, nesta tarde de terça-feira. Muito boa viagem. Ora bem, e há um concerto grátis e quase secreto a chegar ao Porto. No dia 25 de outubro, às 5 da tarde, o Porto Sound Secret recebe Lucas Maia, a voz de temas como Cigana Linda e Última Dança com Chico de Tina. A entrada é livre, mas a lotação é limitada. Agora, só há aqui um senão, é que o local só é revelado mais perto da data. Vai acontecer então no próximo dia 25 de outubro, fica já com esta na tua agenda. E a seguir tens Olivia Dean.
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0: Sudoeste, agora 7 horas 1 minuto. Temos mais uma hora pela frente. Muito bem-vindo, eu sou Paulo Jorge. Vou acompanhar-te até às 9. Boa viagem, se é o teu caso.
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0: Bilhadas aqui na Rádio Sudoeste. Ela está a deixar os fãs curiosos. A cantora voltou a publicar fotografias nas redes sociais, apareceu com um novo visual e já há quem acredite que vem música nova a caminho. Para já a Billy não confirmou nada, mas os fãs andam à procura de pistas. Será que está a começar aí uma nova era? Temos que esperar para ver. E o gel para ouvir já a seguir, Moving to the Sun, a tocar na Sudoeste.
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0: Bom regresso a casa com o Sudoeste. Vamos agora às notícias com Elsa Casimir.
1: Alô, a banda sonora de K-pop Demon Hunters, as guerreiras do K-pop, chegou às 64 semanas no topo da Billboard e tornou-se oficialmente a banda sonora com mais tempo de sempre no primeiro lugar deste ranking, criado em 2001. O tema Golden já havia conquistado o Oscar de melhor canção original, enquanto o filme levou para casa a estatueta de melhor filme de animação. Mais de 25 anos depois, Britney Spears lançou She'll Never Be Me, uma faixa inédita gravada em 2001 para o álbum Britney, que ficou na gaveta. A música foi escrita e gravada ao lado de Justin Timberlake, numa altura em que os dois formavam um dos casais mais icónicos da pop. Agora, She'll Never Be Me vê finalmente a luz do dia como parte da edição especial que assinala os 25 anos do álbum Britney, com um lançamento marcado para 6 de novembro. Luzes baixas, chuva a cair e Rosalía no centro da cena. A artista espanhola transformou a mais recente passagem pelo programa norte-americano Saturday Night Live num autêntico filme em direto. Para apresentar os temas Relíquia e Magnólias do álbum Lux, Rosalía apostou em duas atuações tão intensas quanto visuais. Em Relíquia, cantou em pontas, numa imagem inspirada pelo universo do ballet, quanto a Magnólias, entregou-se à canção Debaixo de Chuva, criando um dos momentos mais marcantes da noite.
0: E parece que outubro resolveu tirar uns dias de férias. Amanhã, quarta-feira, vamos ter muito sol, céu limpo e nem sinal de chuva. Lisboa chega aos 32 graus de temperatura máxima, quanto à cidade do Porto, amanhã espera 24.

0: Rádio Sudoeste, muito bom regresso a casa. Quero falar-te agora de Conversa à Sorda. Já saiu o trailer deste filme. É o novo filme de Miguel Góis, um dos autores dos Gatos Fedorentos, que foi gravado com um telemóvel, um microfone e uma equipa super reduzida. O resultado é uma viagem divertida pelos absurdos do dia-a-dia nacional. Conversa à Sorda chega aos cinemas a 26 de novembro e para já podes espreitar o trailer. A seguir tens a Ariana Grande.
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0: Rádio Sudoeste, agora são 8 horas. Bem-vindo para mais uma hora aqui, de só tocar música na tua rádio. É sempre assim, de segunda à sexta. Começa muito bem com o Teddy Swims. Benson Boone também para ouvir já daqui a pouco. Tenha um bom início de noite.
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Sudoeste, muito bom regresso a casa. Nesta terça-feira estamos a tocar uma hora de música seguida. E agora do Alentejo, estes amigos, os da Toa, a juntarem-se aos vizinhos.

Bom início de noite nesta terça-feira aqui com a Sudoeste. Amanhã espera-nos um dia de verão, praticamente. 24 graus é a máxima prevista para o Porto, 32 a máxima prevista para a cidade de Lisboa. Parece que o outono está a teimar.

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